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0: Último bloque aquí en 88.9, la música es de MC Kevinio. Y este Olga Explosão.
1: Essa novinha é terrorista, é especialista. 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
0: bar. Buenísimo, eh.

0: mesmo. Explosiva, não brinca com ela, não.
1: Como disse?
0: Olha a explosão. Quando ela bate, cabum.
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2: cabum. Sou eu meio que seguro o cielo, né?
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2: Bueno, tengo varios mensajes por acá, ¿eh? Hola Edu, tanto tiempo, saludos. Bueno, ¿a quién saludo por acá? Saludito grande para Daniela, ¿cómo anda, Dani? Saludito grande, Daniela, tanto tiempo, es cierto, ¿eh? El saludo para nuestro amigo Sergio el Albanil. Buenas, buenas, buenas, sale este temita, ¿cómo pasó Edu recién llegando? Hoy es viernes y el cuerpo lo sabe, ¿eh? Hay que mover el cadero.